0: terminar, é te contar com a faca. Pode ligar, só que é interligado.
1: Repetir, Eric.